0: en Neuquén.
1: Es la hora 4:38 minutos.
2: E pra cantar com a gente, chega pra cá essa dupla que também faz parte da família Fernandes Sorocaba.
3: Taeme e Thiago!
4: Entendeu?

0: faz barulho!
1: Palmas pra ele, Thiago!
2: Muito obrigada.
1: Valeu, gente. Obrigado,
2: gostaria de
1: viu?
2: Aproveitar esse momento para agradecer do fundo do nosso coração mesmo, em nome do Thiago também, tudo de maravilhoso que vocês têm feito na vida de Taeme e Thiago, viu?
1: Valeu, Taeme e Thiago!
3: Facebook, Rádio Libertad, Neuquén.